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2: Meu Arena, vocês estão prontos para aprender o som agora, na hora? Pode ser ou não? Ok, isto é mais ou menos.

Mas ainda não acabou. Vocês estão prontos para cantar mais um bocadinho aqui? Estão prontos para cantar mais um bocadinho aqui? Ok. Então bora lá lembrar de novo. Só assim.

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0: 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São 7 horas.
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1: São 8 horas.
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1: São 9 horas.
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3: O município de Caminha vai promover o Passeio Conviver Mais no dia 12 de junho, uma iniciativa dirigida à população sénior do concelho com o objetivo de fomentar o convívio, o envelhecimento ativo e o bem-estar social. O destino deste passeio é o Santuário de Nossa Senhora do Sameiro, em Braga, e a Quinta da Malafaia. O programa inclui viagem e almoço convívio totalmente gratuitos, proporcionando aos participantes um dia de partilha e animação. A organização garante ainda que, em caso de incapacidade devidamente comprovada, os participantes podem ser acompanhados. Em nota enviada à imprensa na passada semana, a Câmara de Caminha informou que o passeio terá início às 8 da manhã, com saída das freguesias, seguindo-se a deslocação até ao Santuário de Nossa Senhora do Sameiro, em Braga, onde está prevista a chegada às 9h30. Pelas 10 da manhã terá lugar uma Eucaristia, com participação opcional. Após a manhã religiosa, os participantes seguem para a Quinta da Malafaia, onde será servido o almoço convívio, complementado por uma tarde de animação musical e baile. A Câmara Municipal de Caminha aconselha os participantes a levarem água, chapéu, protetor solar, um pequeno lanche, vestuário confortável e a medicação habitual, garantindo assim maior conforto ao longo do dia. As inscrições terminam a 25 de maio, são obrigatórias e devem ser efetuadas na Junta de Freguesia. O Clube de Combate de Caminha marcou presença no Campeonato Kickboxing Norte, realizado pela Federação Portuguesa de Kickboxing e Muay Thai, nos dias 9 e 10 de maio, em Gondomar, competição que contou com cerca de 600 atletas de várias disciplinas e escalões, todos em busca do apuramento para o Campeonato Nacional. O clube participou com 6 atletas, acompanhados pelo treinador Noé Guimarães e pela adjunta técnica Áurea Brandão, alcançando excelentes resultados e garantindo o apuramento de 5 atletas para o Campeonato Nacional de Kickboxing. Dos resultados alcançados, destaque para Noé Guimarães, campeão Kickboxing Norte, Mercedes Guimarães, campeã Kickboxing Norte, José Araújo, vice-campeão Kickboxing Norte, Gabriel Rebouço, terceiro classificado, Nuno Cunha, terceiro classificado e Marco Silva, o oitavo classificado. O treinador Noé Guimarães destacou o empenho e dedicação dos atletas, afirmando que trabalho e sacrifício trazem resultados positivos, salientando ainda que vários atletas fizeram a sua estreia nesta competição, com pouco tempo de preparação. O Clube de Combate Caminha irá agora representar o Conselho de Caminha no Campeonato Nacional de Kickboxing, com 5 atletas apurados. O Instituto Politécnico de Viana do Castelo continua a apostar no território e vai voltar a abrir as candidaturas para 2 cursos técnicos superiores profissionais no âmbito de negócios digitais e gestão industrial. Consideradas áreas essenciais no mundo de hoje, estes 2 cursos, totalmente lecionados no Polo de Arcos Valdevez, são orientados por uma visão estratégica sobre o tecido empresarial regional e nacional. O CETESP de Negócios Digitais irá formar profissionais com competências específicas ao nível da criação, planeamento, coordenação e execução de operações empreendedoras de caráter comercial, negocial e inovadora, utilizando plataformas e soluções digitais sob uma ótica de utilização eficiente e sustentável dos recursos. O CETESP de Gestão Industrial vem responder às demandas do tecido socioeconómico e empresarial do Alto Minho, adaptando-se às tendências de modernização e competitividade do setor industrial. disciplinas como robótica industrial e IoT, gestão e controle de produção e noções de business analytics alinham-se com a transição para a indústria 5.0, promovendo a integração da automação, digitalização e sustentabilidade nos processos industriais.

Para o município, a parceria com o IPVC reforça o compromisso com a educação e aposta na formação dos jovens, garantindo que Arcos do Alvez é um concelho com capacidade de acolhimento dos estudantes, com foco na oferta industrial. 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
3: São 10 horas.
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2: São 11 horas.
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11: São 3 horas.
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5: A Associação de Conservação do Habitat do Lobo Ibérico anunciou esta terça-feira que desde 2014 foram reduzidos em 95% os prejuízos causados em rebanhos atacados pelo lobo devido à utilização de cães de proteção de gado. Em comunicado enviado à Agência Lusa, a propósito de uma sessão dedicada à relação entre energias renováveis e conservação da biodiversidade a decorrer em Paredes de Coura, a Associação adiantou que foram integrados nesse projeto de defesa do gado 130 cães ao abrigo do trabalho desenvolvido através do Fundo do Lobo e dos planos de monitorização associados ao Lobo Ibérico, destacando medidas de gestão gestão de habitat, reflorestação, proteção de gado e sensibilização das populações locais. O objetivo passa por evidenciar a forma como os projetos de energia renováveis podem coexistir com a conservação da biodiversidade através de mecanismos de compensação ambiental e monitorização contínua. Atualmente, a Associação acompanha 17 processos de pós-avaliação ambiental ligados a 15 parques eólicos e 2 sobre equipamentos, num total de 342 aerogeradores e 684,5 megawatts, abrangendo 14 alcateias de lobo ibérico. No âmbito da gestão florestal, foram intervencionados 712 hectares e plantadas mais de 190 mil árvores autóctones nos últimos 14 anos, tendo ainda sido criadas áreas sem atividade cinegética em zonas críticas para o lobo ibérico, abrangendo mais de 3 mil hectares. A Associação destaca também o projeto de reintrodução de corso na região sul do Douro, com 129 animais libertados entre 2013 e 2022, com o objetivo de aumentar a disponibilidade alimentar do lobo e reduzir ataques ao gado. Criada em 2006, a Associação de Conservação do Habitat do Lobo Ibérico tem como missão a preservação da paisagem natural e cultural de áreas sensíveis e, em especial, a conservação do habitat do lobo ibérico. A sessão, que decorreu hoje em Paredes de Coura, foi promovida pela APREN, Associação Portuguesa de Energias Renováveis, no âmbito do projeto BioImpact Mais. O BioImpact Mais pretende identificar e potenciar as oportunidades que o setor das energias renováveis, em particular as centrais solares fotovoltaicas, oferece à conservação da biodiversidade e ao desenvolvimento sustentável dos territórios. Estão abertas até 22 de maio as candidaturas para a Escola de Verão para Atores Guilherme Oeiras 2026, que decorre de 22 a 27 de junho no Centenário Teatro Municipal Sá de Miranda, em Viana do Castelo. Dirigida a intérpretes profissionais e estudantes de artes performativas, a edição deste ano é dedicada ao tema O Teatro de Tiago Rodrigues, em regime de residência aberta, proporcionando uma experiência intensiva de partilha criativa, pensamento e experimentação. O programa terá como mentores António Fonseca, referência maior do trabalho do ator e da palavra em cena, Alexandre Moreira da Silva, investigadora da cena contemporânea com trabalho académico entre Portugal e França, Fran Núñez, diretor do Centro Dramático Galego, João Henriques, criador ligado à coralidade e à composição vocal no Teatro de Tiago Rodrigues, Ricardo Simões, diretor artístico do Teatro do Noroeste, Centro Dramático de Viana, Rui Horta, nome incontornável da dança contemporânea portuguesa, e ainda uma participação especial de Tiago Rodrigues, dramaturgo, encenador e atual diretor do Festival de Avignon, cuja obra constitui o núcleo desta edição. Criada em 2015, a Escola de Verão para Atores Guilherme Oeiras acolhe participantes nacionais e estrangeiros, disponibilizando tradução simultânea em inglês. A participação, com um custo de 200 euros, é limitada a 20 vagas e inclui alojamento gratuito durante 7 dias em Viana do Castelo. Há ainda 50 vagas para assistentes, sem direito a alojamento, mas que poderão inscrever-se gratuitamente para assistir às sessões de trabalho a partir da plateia do Teatro Sá de Miranda. As candidaturas devem ser submetidas através do formulário disponível no site do Teatro Municipal Sá de Miranda. A iniciativa é promovida pelo Teatro do Noroeste, com o apoio da Câmara Municipal de Viana do Castelo e da Direção-Geral das Artes. A Associação de Atletismo de Viana do Castelo atingiu pela primeira vez na sua história a marca dos 800 atletas filiados, um número histórico que confirma o crescimento sustentado e o dinamismo crescente da modalidade no distrito. No ano em que celebra 39 anos de existência, a Associação alcança assim um dos marcos mais relevantes do seu percurso, refletindo o trabalho desenvolvido pelos clubes, treinadores, dirigentes e atletas ao longo dos últimos anos. O crescimento registado durante a presente época desportiva foi particularmente significativo, verificando-se um aumento expressivo do número de praticantes em praticamente todos os escalões, com especial incidência na formação e nos escalões jovens. Mais do que números, este crescimento representa uma afirmação do atletismo enquanto modalidade inclusiva, educativa e agregadora, capaz de mobilizar centenas de jovens e famílias em todo o distrito. A Associação de Atletismo de Viana do Castelo continuará a trabalhar em estreita articulação com clubes, municípios, escolas e parceiros institucionais, com o objetivo de reforçar ainda mais a prática da modalidade e criar melhores condições para o desenvolvimento do atletismo no Alto Minho.
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2: São 4 horas.
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1: São 5 horas.
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0: São 6 horas.
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3: A Associação de Conservação do Habitat do Lobo Ibérico anunciou esta terça-feira que desde 2014 foram reduzidos em 95% os prejuízos causados em rebanhos atacados pelo lobo devido à utilização de cães de proteção de gado. Em comunicado enviado à Agência Luz, a propósito de uma sessão dedicada à relação entre energias renováveis e conservação da biodiversidade a decorrer em Paredes de Coura, a Associação adiantou que foram integrados nesse projeto de defesa do gado 130 cães ao abrigo do trabalho desenvolvido através do Fundo do Lobo e dos planos de monitorização associados ao Lobo Ibérico, destacando medidas de gestão de habitat, reflorestação, proteção de gado e sensibilização das populações locais. O objetivo passa por evidenciar a forma como os projetos de energia renováveis podem coexistir com a conservação da biodiversidade através de mecanismos de compensação ambiental e monitorização contínua. Atualmente, a Associação acompanha 17 processos de pós-avaliação ambiental ligados a 15 parques eólicos e 2 sobre-equipamentos, num total de 342 aerogeradores e 684,5 megawatts, abrangendo 14 alcateias de lobo ibérico. No âmbito das gestão florestal, foram intervencionados 712 hectares e plantadas mais de 190 mil árvores autóctones nos últimos 14 anos, tendo ainda sido criadas áreas sem atividade cinegética em zonas críticas para o lobo ibérico, abrangendo mais de 3 mil hectares. A Associação destaca também o projeto de reintrodução de corso na região sul do Douro, com 129 animais libertados entre 2013 e 2022, com o objetivo de aumentar a disponibilidade alimentar do lobo e reduzir ataques ao gado. Criada em 2006, a Associação de Conservação do Habitat do Lobo Ibérico tem como missão a preservação da paisagem natural e cultural de áreas sensíveis e, em especial, a conservação do habitat do lobo ibérico. A sessão, que decorreu hoje em Paredes de Coura, foi promovida pela APREN, Associação Portuguesa de Energias Renováveis, no âmbito do projeto BioImpact Mais. O BioImpact Mais pretende identificar e potenciar as oportunidades que o setor das energias renováveis, em particular as centrais solares fotovoltaicas, oferece à conservação da biodiversidade e ao desenvolvimento sustentável dos territórios. Estão abertas até 22 de maio as candidaturas para a Escola de Verão para Atores Guilherme Oeiras 2026, que decorre de 22 a 27 de junho no Centenário Teatro Municipal Sá de Miranda, em Viana do Castelo. Dirigida a intérpretes profissionais e estudantes de artes performativas, a edição deste ano é dedicada ao tema O Teatro de Tiago Rodrigues, em regime de residência aberta, proporcionando uma experiência intensiva de partilha criativa, pensamento e experimentação. O programa terá como mentores António Fonseca, referência maior do trabalho do ator e da palavra em cena, Alexandra Moreira da Silva, investigadora da cena contemporânea com trabalho académico entre Portugal e França, Fran Núñez, diretor do Centro Dramático Galego, João Henriques, criador ligado à coralidade e à composição vocal no Teatro de Tiago Rodrigues, Ricardo Simões, diretor artístico do Teatro do Noroeste, Centro Dramático de Viana, Rui Horta, nome incontornável da dança contemporânea portuguesa, e ainda uma participação especial de Tiago Rodrigues, dramaturgo, encenador e atual diretor do Festival de Avignon, cuja obra constitui o núcleo desta edição. Criada em 2015, a Escola de Verão para Atores Guilherme Oeiras acolhe participantes nacionais e estrangeiros, disponibilizando tradução simultânea em inglês. A participação, com um custo de 200 euros, é limitada a 20 vagas e inclui alojamento gratuito durante 7 dias em Viana do Castelo. Há ainda 50 vagas para assistentes, sem direito a alojamento, mas que poderão inscrever-se gratuitamente para assistir às sessões de trabalho a partir da plateia do Teatro Sá de Miranda. As candidaturas devem ser submetidas através do formulário disponível no site do Teatro Municipal Sá de Miranda. A iniciativa é promovida pelo Teatro do Noroeste, com o apoio da Câmara Municipal de Viana do Castelo e da Direção-Geral das Artes. A Associação de Atletismo de Viana do Castelo atingiu pela primeira vez na sua história a marca dos 800 atletas filiados, um número histórico que confirma o crescimento sustentado e o dinamismo crescente da modalidade no distrito. No ano em que celebra 39 anos de existência, a Associação alcança assim um dos marcos mais relevantes do seu percurso, refletindo o trabalho desenvolvido pelos clubes, treinadores, dirigentes e atletas ao longo dos últimos anos. O crescimento registado durante a presente época desportiva foi particularmente significativo, verificando-se um aumento expressivo do número de praticantes em praticamente todos os escalões, com especial incidência na formação e nos escalões jovens. Mais do que números, este crescimento representa uma afirmação do atletismo enquanto modalidade inclusiva, educativa e agregadora, capaz de mobilizar centenas de jovens e famílias em todo o distrito. A Associação do Atletismo de Viana do Castelo continuará a trabalhar em estreita articulação com clubes, municípios, escolas e parceiros institucionais, com o objetivo de reforçar ainda mais a prática da modalidade e criar melhores condições para o desenvolvimento do atletismo no Alto Minho. 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
8: São 8 horas.
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3: A Associação de Conservação do Habitat do Lobo Ibérico anunciou esta terça-feira que desde 2014 foram reduzidos em 95% os prejuízos causados em rebanhos atacados pelo lobo devido à utilização de cães de proteção de gado. Em comunicado enviado à agência Lusa, a propósito de uma sessão dedicada à relação entre energias renováveis e conservação da biodiversidade a decorrer em Paredes de Coura, a associação adiantou que foram integrados nesse projeto de defesa do gado 130 cães ao abrigo do trabalho desenvolvido através do Fundo do Lobo e dos planos de monitorização associados ao Lobo Ibérico, destacando medidas de gestão de habitat, reflorestação, proteção de gado e sensibilização das populações locais. O objetivo passa por evidenciar a forma como os projetos de energia renováveis podem coexistir com a conservação da biodiversidade através de mecanismos de compensação ambiental e monitorização contínua. Atualmente, a associação acompanha 17 processos de pós-avaliação ambiental ligados a 15 parques eólicos e 2 sobre equipamentos, num total de 342 aerogeradores e 684,5 megawatts, abrangendo 14 alcateias de lobo ibérico. No âmbito das gestão florestal, foram intervencionados 712 hectares e plantadas mais de 190 mil árvores autóctones nos últimos 14 anos, tendo ainda sido criadas áreas sem atividade sinergética em zonas críticas para o lobo ibérico, abrangendo mais de 3 mil hectares. A associação destaca também o projeto de reintrodução de corso na região sul do Douro, com 129 animais libertados entre 2013 e 2022, com o objetivo de aumentar a disponibilidade alimentar do lobo e reduzir ataques ao gado. Criada em 2006, a Associação de Conservação do Habitat do Lobo Ibérico tem como missão a preservação da paisagem natural e cultural de áreas sensíveis e, em especial, a conservação do habitat do lobo ibérico. A sessão que decorreu hoje em Paredes de Coura foi promovida pela APREN, Associação Portuguesa de Energias Renováveis, no âmbito do projeto BioImpact Mais. O BioImpact Mais pretende identificar e potenciar as oportunidades que o setor das energias renováveis, em particular as centrais solares fotovoltaicas, oferece à conservação da biodiversidade e ao desenvolvimento sustentável dos territórios. Estão abertas até 22 de maio as candidaturas para a Escola de Verão para Atores Guilherme Oeiras 2026, que decorre de 22 a 27 de junho no Centenário Teatro Municipal Sá de Miranda, em Viana do Castelo. Dirigida a intérpretes profissionais e estudantes de artes performativas, a edição deste ano é dedicada ao tema O Teatro de Tiago Rodrigues, em regime de residência aberta, proporcionando uma experiência intensiva de partilha criativa, pensamento e experimentação. O programa terá como mentores António Fonseca, referência maior do trabalho do ator e da palavra em cena, Alexandre Moreira da Silva, investigadora da cena contemporânea com trabalho académico entre Portugal e França, Fran Núñez, diretor do Centro Dramático Galego, João Henriques, criador ligado à coralidade e à composição vocal no Teatro de Tiago Rodrigues, Ricardo Simões, diretor artístico do Teatro do Noroeste, Centro Dramático de Viana, Rui Horta, nome incontornável da dança contemporânea portuguesa, e ainda uma participação especial de Tiago Rodrigues, dramaturgo, encenador e atual diretor do Festival de Avignon, cuja obra constitui o núcleo desta edição. Criada em 2015, a Escola de Verão para Atores Guilherme Oeiras acolhe participantes nacionais e estrangeiros, disponibilizando tradução simultânea em inglês. A participação, com um custo de 200 euros, é limitada a 20 vagas e inclui alojamento gratuito durante 7 dias em Viana do Castelo. Há ainda 50 vagas para assistentes, sem direito a alojamento, mas que poderão inscrever-se gratuitamente para assistir às sessões de trabalho a partir da plateia do Teatro Sá de Miranda. As candidaturas devem ser submetidas através do formulário disponível no site do Teatro Municipal Sá de Miranda. A iniciativa é promovida pelo Teatro do Noroeste, com o apoio da Câmara Municipal de Viana do Castelo e da Direção-Geral das Artes. A Associação de Atletismo de Viana do Castelo atingiu pela primeira vez na sua história a marca dos 800 atletas filiados, um número histórico que confirma o crescimento sustentado e o dinamismo crescente da modalidade no distrito. No ano em que celebra 39 anos de existência, a Associação alcança assim um dos marcos mais relevantes do seu percurso, refletindo o trabalho desenvolvido pelos clubes, treinadores, dirigentes e atletas ao longo dos últimos anos. O crescimento registado durante a presente época desportiva foi particularmente significativo, verificando-se um aumento expressivo do número de praticantes em praticamente todos os escalões, com especial incidência na formação e nos escalões jovens. Mais do que números, este crescimento representa uma afirmação do atletismo enquanto modalidade inclusiva, educativa e agregadora, capaz de mobilizar centenas de jovens e famílias em todo o distrito. A Associação do Atletismo de Viana do Castelo continuará a trabalhar em estreita articulação com clubes, municípios, escolas e parceiros institucionais, com o objetivo de reforçar ainda mais a prática da modalidade e criar melhores condições para o desenvolvimento do atletismo no Alto Minho.
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1: São 9 horas. 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

0: São 10 horas.
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0: São 11 horas.
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